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1: Outono 2026.
2: Davi Dog Dog. É cachorro duas vezes.
3: Eu já peguei cara, bebê. Bebê, eu já peguei cara, tá vida.